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1: Dezenove horas e 43 minutos.

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Senhoras e senhores ouvintes, boa noite. Mais uma audição para você hoje, 07-05-26. 7 de maio de 2026, estamos iniciando o programa Serão Celestes. São músicas bem antigas, como músicas nacionais e também músicas internacionais. Músicas francesas, músicas castelhanas, também espanhol, inglês, né? Também música italiana, né? E muitos aí, muitos ritmos. Pois é, gente, é um prazer imenso, não é? Quinta-feira hoje, aqui o tempo temperado, um friozinho gostoso, de vez em quando chove, depois para, e o tempo vai levando. É um prazer imenso, 20 horas e 3 minutos. Aqui na técnica está aqui Aécio Flávio, também Walton Castro, eu, professor Souza, né? Nilo Moraes também, participando do quadro do SAP, nós temos aí. Nós fazemos SAP com muito carinho, com muito prazer para você, repassando um pouco da sua história, melhor, da nossa história, minha também, nossa história. É muito importante. Escute música, viaje e ri também, que é muito importante, só ri. 20 horas e 4 minutos, vamos ver aqui a abertura do programa.

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Estamos apresentando o programa Sarões Celestes. Hoje, dia 7, hoje é dia do silêncio. Nós vamos ver aqui uma música francesa, não sei se é francesa ou italiana, você pode sempre colocar essa música. Eu e o Silêncio, com Dalida. 7 de maio, vai ser a crônica de hoje. Depois eu vou ler também o pensamento de hoje. Está rodando agora um pequeno especial com Bem-vindo Granda. Vimos anteriormente Perna, né? Elisete Cardoso já passou, ainda não. Elisete Cardoso é lá na frente. Eu anotei aqui, mas tem que ver. As próximas músicas, né, vai ser Fred Cole, Nettie Cole, Fred Cole também. Pequeno especial com os grandes astros da música. Nossa!

Pensamento de hoje, 7 de maio, vou ler aqui, o pensamento é de Anselm Grimm. Como eu já disse, silêncio hoje, eu vou ver aqui o pensamento que ele deixou aqui. Procure o silêncio, procure-o principalmente quando você não estiver em paz. O silêncio é a melhor maneira de dar resposta, né, gente? Dia do silêncio, dia de oftalmologista e dia nacional da prevenção da alergia. Outro pensamento é tirado da Sagrada Escritura. Como o Pai me amou, assim também eu vos amei. Permanecei no meu amor. Santo dia hoje, Flávia Domitila, Augusto Juvenal. Já passam 127 dias, gente, faltando 238 dias. Hoje é 238, Hoje é lua cheia, né? E no verso desse folhetozinho tem aqui, quem de fato produz? Depois eu vou ler. Talvez hoje não dê tempo, né? Vou ler aqui a crônica do o silêncio hoje, né? Está aqui pronto. E vamos continuar a nossa música. A próxima música vai ser Bienvenue Grande, deu início aqui, depois retirei. Depois vamos ver três palavras, Nat King Cole. Depois vamos ver três músicas aqui, Fred Cole, né? Que será Pecadora, Chove Lá Fora. Chove Lá Fora é de Tito Madi, uma música brasileira, não é? Ele vai cantar aqui em espanhol. Não, acho que é em português mesmo, agora com sotaque, né? É espanhol. Também Pecadora, música de Augustine Lara, que será de Marino Pinto e Mário Rossi, Fred Cole. Três palavras, né? Nós vamos vir depois dessa próxima, que é Prece de Amor. Oração de Amor, René Bittencourt, versão Benevenido Granda. 20 horas e 59 minutos, hoje, 7 de maio de 2026. Prosseguimos. Depois de Fred Cole, vai ter também um especial de Julio Iglesias. Vamos lá, gente.